É, tá chegando por aqui mais uma dica exclusiva do Barba, Cabelo e Bigode só pra você. Se liga aí. A bermuda masculina é certeira e a dica de hoje é referente ao comprimento ideal dela. Falando de maneira global, a linha dos joelhos ou a 2 ou 3 de bigode. Oi, como é que você tá? É, tá chegando por aqui mais uma dica exclusiva do Barba, Cabelo e Bigode só pra você. Se liga aí. A bermuda masculina é certeira e a dica de hoje é referente ao comprimento ideal

0: você vai ter um visual aí mais balanceado pro seu corpo. Até a próxima dica.
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1: De volta, gente querida, com Fique Sabendo. E ó, atenção, a dúvida se o consumo de água faz perder peso é uma das mais comuns nas academias e consultórios. A resposta curta é sim, mas não do jeito que as lendas urbanas dizem. Diferente do que muitos pensam, a água não funciona como um detergente que lava a gordura para fora do corpo. O processo é puramente biológico e químico. A água é o combustível do seu metabolismo. Imagine que o seu corpo é uma fábrica. Sem água, as máquinas trabalham mais devagar, a queima de calorias cai e o uso da gordura como energia fica prejudicada. Estar bem hidratado garante que o seu motor esteja sempre regulado para queimar o máximo possível, tanto no treino quanto no sofá. Aqui você fica sabendo.
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3: Esqueça o IPTU e o condomínio. Um casal brasileiro decidiu que o melhor CEP é aquele que muda conforme a vontade do motorista. Eles transformaram um ônibus antigo em uma mansão sobre rodas totalmente autossuficiente, equipada com cozinha, dormitórios e painéis solares no teto para garantir energia mesmo no meio do nada. Mas o que realmente faz qualquer vizinho de estrada morrer de inveja é o quintal improvisado. O projeto conta com um deck externo e uma piscina, transformando cada parada estratégica em um resort particular. É o equilíbrio perfeito entre a liberdade da estrada e o luxo de casa com lazer, tudo isso movido a diesel e luz do sol.
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6: Atenção, cansou de cortar tomate e cereja um por um? Então, uma dica especial. Pegue dois pratos, coloque os tomatinhos entre eles e pressione com a mão. Agora, passe a faca bem afiada no vão entre os pratos e pronto! Dezenas de tomatinhos cortados de uma só vez. A técnica é de chefe, com a rapidez que o seu dia a dia pede, né? Bom, fique ligadinho que sempre tem truques novos pra você que facilita o seu dia aqui no Coisas e Trecos.
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6: badinho, que sempre tem truques novos pra você que facilita o seu dia aqui no Coisas e Trecos.
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1: Eu acho que você tem que mandar aquela mensagem. Mas manda o que tá no seu coração.
2: Porque se fosse eu falaria.

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4: Vem chegando uma dica brilhante na sua rádio favorita. Se você tá com o espelho sujo e o produto acabou, calma, o bicarbonato de sódio resolve e deixa tudo brilhando. Se não tiver, prepare 3 saquinhos de chá preto, coloque no borrifador e veja a mágica acontecer. É só aplicar, passar um paninho seco de microfibra e pronto. Transparência total, sem gastar quase nada. É um truque de mestre para deixar sua casa um espelho de limpeza.
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7: Gente, não basta cuidar do corpo, emoções também intoxicam, viu? É, raiva, ressentimento, estresse, sobrecarregam o organismo. Criar uma dieta de pensamentos, ó que importante, é tão importante quanto a alimentação, viu? Práticas como meditação, respiração consciente e gratidão diária ajudam a limpar a mente e trazer equilíbrio. Pense nisso como um detox invisível, mas essencial. Cada pensamento positivo é como um nutriente para a alma.
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7: Gente, varie as frutas, pois cada cor traz um benefício. Vermelhas são antioxidantes, amarelas fortalecem a pele, roxas protegem o coração. Apostar na diversidade garante um detox completo e saboroso. É como pintar o prato com saúde, transformando cada refeição em uma explosão de nutrientes e vitalidade.
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3: Use o alho como tempero funcional. O alho não é apenas tempero, ele é um ativador de enzimas que favorecem a limpeza interna. Cru ou refogado, fortalece o coração, ajuda no processo de desintoxicação. Incluir alho no preparo diário é como adicionar uma dose extra de proteção ao prato. Ele é simples, acessível e é poderoso.
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2: 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Fala aí, rapaziada. Se liga na dica. 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
3: Oi, tô chegando com mais uma dica bacana aqui no Barba, Cabelo e Bigode pra você. Mochila, bolsa, bag, apesar de muitas vezes serem complementos para um look e até funcionais para carregar os pertences, ela precisa também acompanhar o nosso estilo. Precisa conversar com o visual, expressar personalidade e fazer parte do contexto. Então, se você nunca reparou ou se você nunca se ligou na escolha desse acessório, comece a prestar atenção agora. Com certeza vai fazer muita diferença. Vai lhe trazer mais confiança e presença visual. Pegou o código? Então já sabe, né? Até a próxima dica.
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2: Olha, enquanto a maioria das pessoas corre de chinelo na mão ao avistar uma barata, o cientista filipino Christian Lucanas, de 31 anos, corre com uma lanterna para estudá-las. Conhecido como o Senhor das Baratas, ele é o único especialista do país nesse inseto e já descobriu nada menos que 15 novas espécies nas florestas das Filipinas. Lucanas admite que também tinha pavor de baratas quando era criança, mas hoje defende que elas são injustiçadas, longe de serem apenas pragas de esgoto. As mais de 4.600 espécies conhecidas e as milhares que ele acredita que ainda vamos descobrir possuem papéis ecológicos fundamentais. Para evitar o climão em festas, ele costuma dizer apenas que trabalha em um museu, mas na prática ele é o maior advogado desses bichinhos que a evolução caprichou na resistência.
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Aqui na melhor do seu rádio com mais uma edição do Barba, Cabelo e Bigode pra você. A bermuda é uma peça que traz uma vibe mais casual pro nosso visual, para dias mais quentes e ocasiões mais tranquilas. Para eventos comuns da nossa rotina, tipo um passeio no shopping, um churrasco com os amigos, um passeio no parque, orla da praia, um happy hour informal, a gente pode investir em materiais que acompanham tudo isso também. Exemplo do jeans, do moletom e também do tecido sintético. Pegou a dica, né? Então já sabe, até a próxima dica.

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2: Está no ar o nosso Curiosidades. O azul do jeans não foi uma escolha à toa. Essa tonalidade semelhante ao azul violeta tornou-se padrão desde a patente de Levi Strauss. Ele percebeu que ao ser exposto à água quente, os corantes permeavam o tecido e se fixavam nas fibras, o que não ocorria quando o corante utilizado era um índigo. O corante aderia à parte externa das fibras e, em contato com a água quente, desapareceria gradualmente ao invés de penetrar mais no material. Ainda que fosse indesejável em peças de roupas mais delicadas, essa característica era bem vista nas calças jeans. Sabia dessa? Legal, né? Curiosidades de hoje fica por aqui. Até o próximo.
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0: 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Cuide-se bem com essas dicas.
1: Cebola, cenoura, brócolis e beterraba contêm antioxidantes e enxofre que favorecem a eliminação de resíduos químicos. Comer esses alimentos crus preserva nutrientes e dá crocância às refeições. Uma salada colorida no almoço não é apenas acompanhamento, é um banho interno para o organismo que ajuda a manter a pele mais bonita, intestino ativo e energia constante. Pega a dica.
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1: Bruno Rosa, Leite Romário.
2: Cerveja de socorro, meu amigo. Essa é pra sofrer, viu?

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1: Oi, como é que você tá? Tá chegando por aqui mais uma dica exclusiva do Barba, Cabelo e Bigode só pra você. Se liga aí. A bermuda masculina é certeira e a dica de hoje é referente ao comprimento ideal dela. Falando de maneira global, a linha dos joelhos ou a 2 ou 3 dedos acima. É um ponto de referência sensacional para o comprimento da bermuda, viu? Essa referência da linha dos joelhos é um excelente ponto que equilibra todos os tipos de corpos masculinos. Seja você alto, baixo, magro, gordo, forte, pois é, uma medida que não vai achatar suas pernas, vão alongar muito, viu? Você vai ter um visual aí mais balanceado pro seu corpo. Até a próxima dica.
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2: Lalit Patidar, um jovem indiano de 19 anos, decidiu que não deixaria uma condição genética raríssima ditar o seu destino. Ele é portador de hipertricose, a famosa síndrome do lobisomem, e tem 95% do rosto coberto por pelos. Hoje, ele é recordista do Guinness e transformou o que antes era motivo de bullying em uma carreira de sucesso como influenciador digital. Com mais de 260 mil seguidores, Lalit compartilha sua rotina e mostra que a vida com a síndrome não é simples. O excesso de pelos atrapalha a visão, a audição e até a alimentação. O jovem, que já chegou a levar pedradas na infância por ser considerado diferente, agora celebra o emprego dos sonhos na internet, provando que o empoderamento é a melhor resposta contra o preconceito.
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1: Nada é permanente. Olhe para trás e veja o quanto você mudou em apenas um ano. Planos novos surgiram e medos antigos ficaram pelo caminho, provando que na vida a única constante é a mudança. Celebre quem você se tornou e prepare-se para o que o futuro reserva.
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1: De volta na sua, tá no ar, Fique Sabendo. E atenção, as redes sociais criaram um tribunal invisível, onde a nossa autoestima é julgada por curtidas e comentários. O que começou como uma diversão virou uma busca incessante por validação digital, em que os números e métricas definem se o nosso dia será bom ou ruim. O alerta é que esse ciclo vira uma prisão emocional. Quando passamos o dia comparando nossos bastidores com o palco perfeito para os outros, o sentimento de inadequação e o medo da rejeição só crescem. O resultado é uma insegurança profunda que faz com que a gente esqueça quem realmente é fora das telas, priorizando a imagem digital em vez do bem-estar real. Cuidado, aqui você fica sabendo.

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1: Oi, de volta na sua rádio, na sua programação. Sabe aquela dor de cabeça chata que teima em aparecer toda hora? Ficar engolindo analgésico por conta própria não resolve o problema, viu? Preste atenção. Especialistas alertam que esse incômodo constante pode ser o seu corpo avisando sobre pressão alta, ansiedade, problemas de visão ou enxaqueca. Em algumas situações, a dor persistente também esconde doenças reumatológicas ou condições neurológicas que exigem cuidado. Por isso, se a cabeça não para de latejar, o melhor caminho é procurar um médico

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2: Fala pessoal, tudo no ar o Curiosidades de hoje. Se você acha que o universo é uma barulheira só, prepare-se para o silêncio absoluto. Como o som precisa de um meio como o ar ou a água para se propagar, o vácuo do espaço é completamente mudo. Esqueça as explosões barulhentas dos filmes de ficção científica. Lá em cima, ninguém consegue ouvir nada. É uma imensidão de paz e quietude que a gente mal consegue imaginar aqui na Terra. Olha, que coisa, não sei se vocês queriam isso tudo não, né? Esse silêncio todo, vocês queriam? Muito obrigado pela audiência e até o nosso próximo Curiosidades. Valeu!
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1: 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Tchau. 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
1: Aqui você fica sabendo, de volta na sua rádio favorita. E atenção, o uso problemático das redes sociais aumenta sintomas depressivos em adolescentes, especialmente antes dos 16 anos. Um estudo da Universidade Miguel Hernández, na Espanha, revelou que esse impacto negativo diminui conforme o jovem envelhece e ganha maturidade. A pesquisa acompanhou mais de 2.000 estudantes por um ano para entender como o comportamento digital afeta a mente. Esse estudo acende um alerta sobre a vulnerabilidade emocional no início da adolescência. O equilíbrio no tempo de tela é crucial para proteger a saúde mental nessa fase de formação. Monitorar o uso é a melhor estratégia para evitar que a conexão digital vire isolamento emocional. Aqui você fica sabendo. Tchau, gente.
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2: Oi, gente, de volta com o Fique Sabendo. Ó, atenção, sentir dor ao correr nem sempre é cansaço muscular. O culpado pode ser o seu tênis. O calçado é a ponte entre o corpo e o solo, sendo a primeira barreira para proteger os joelhos, quadris e coluna do impacto. Segundo especialistas do Hospital Sírio-Libanês, a escolha deve ser técnica e nunca baseada apenas na estética do modelo. Um tênis errado redistribui o peso de forma desequilibrada, sobrecarregando ossos e tendões a cada passada. Esse impacto acumulado limita o desempenho e abre portas para lesões sérias e crônicas a longo prazo. Investir no calçado correto é garantir que seu esqueleto suporte a carga sem sofrer danos desnecessários. Fique sabendo, fica por aqui. Amanhã a gente volta. Grande abraço e até lá.
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2: De volta, gente querida, com Fique Sabendo. E ó, atenção, a dúvida se o consumo de água faz perder peso é uma das mais comuns nas academias e consultórios. A resposta curta é sim, mas não do jeito que as lendas urbanas dizem. Diferente do que muitos pensam, a água não funciona como um detergente que lava a gordura para fora do corpo. O processo é puramente biológico e químico. A água é o combustível do seu metabolismo. Imagine que o seu corpo é uma fábrica. Sem água, as máquinas trabalham mais devagar, a queima de calorias cai e o uso da gordura como energia fica prejudicada. Estar bem hidratado garante que o seu motor esteja sempre regulado para queimar o máximo possível, tanto no treino quanto no sofá. 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
9: Esqueça o IPTU e o condomínio. Um casal brasileiro decidiu que o melhor CEP é aquele que muda conforme a vontade do motorista. Eles transformaram um ônibus antigo em uma mansão sobre rodas totalmente autossuficiente, equipada com cozinha, dormitórios e painéis solares no teto para garantir energia mesmo no meio do nada. Mas o que realmente faz qualquer vizinho de estrada morrer de inveja é o quintal improvisado. O projeto conta com um deck externo e uma piscina, transformando cada parada estratégica em um resort particular. É o equilíbrio perfeito entre a liberdade da estrada e o luxo de casa com lazer, tudo isso movido a diesel e luz do sol.
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3: Atenção, cansou de cortar tomate e cereja um por um? Então, uma dica especial: pegue dois pratos, coloque os tomatinhos entre eles e pressione com a mão. Agora, passe a faca bem afiada no vão entre os pratos e pronto! Dezenas de tomatinhos cortados de uma só vez. A técnica é de chefe, com a rapidez que o seu dia a dia pede, né? Bom, fique ligadinho que sempre tem truques novos pra você que facilita o seu dia aqui no Coisas e Trecos.
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Espelho sujo e o produto acabou? Calma, o bicarbonato de sódio resolve e deixa tudo brilhando. Se não tiver, prepare 3 saquinhos de chá preto, coloque no borrifador e veja a mágica acontecer. É só aplicar, passar um

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3: Gente, não basta cuidar do corpo, emoções também intoxicam, viu? É, raiva, ressentimento, estresse, sobrecarregam o organismo. Criar uma dieta de pensamentos, ó que importante, é tão importante quanto a alimentação, viu? Práticas como meditação, respiração consciente e gratidão diária ajudam a limpar a mente e trazer equilíbrio. Pense nisso como um detox invisível, mas essencial. Cada pensamento positivo é como um nutriente para a alma.
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6: Gente, varie as frutas, pois cada cor traz um benefício. Vermelhas são antioxidantes, amarelas fortalecem a pele, roxas protegem o coração. Apostar na diversidade garante um detox completo e saboroso. É como pintar o prato com saúde, transformando cada refeição em uma explosão de nutrientes e vitalidade.
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2: Tô chegando também, aquela hora gostosa de diminuir um pouquinho o ritmo da semana e deixar a viola te fazer companhia. Eu sou o De Luca, tá no ar mais um Violada Sertaneja e hoje tem moda de viola, tem boiadeiro, tem estrada, tem saudade, tem amor e tem aquelas histórias que parecem ter sido escritas lá no interior, só que acabam encontrando um lugar dentro do coração da gente, onde quer que a gente esteja, né? No domingo nós temos o dia do alfaiate e também a data da oficialização da letra do hino nacional brasileiro. Muita história pra gente lembrar, hein? Já que a gente tá falando de história, música sertaneja também é um pedacinho enorme da história desse país, viu? Nasce no interior, ganha estrada, atravessa gerações e continua chegando até nós aqui pelo rádio. Bora começar nosso Violada?
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2: E pra começar, vamos de Carreira e Capataz, participação do João Mulato em Capial. Música que já chega trazendo um personagem muito característico do nosso interior, o Capial. Homem simples do campo, vivendo lá no meio do sertão, cercado pela natureza e pelas coisas da vida rural. Bora matar a saudade?

0: Compadre, se nós parar pra pensar mesmo, pobre nesse mundão sofre o diabo, né?
1: Fazer o quê, compadre? É só matando os enjeitados, não é?
0: Ué, vamos matar eles então.
1: Vambora.
0: Bora.
2: Quando gente...

0: fechando com César Menotti Fabiano, proposta, participação do Rio Negro e Solimões. Começou bonita esse violada de hoje, hein? Eu vou ali rapidinho e daqui a pouquinho tem mais estrada, mais viola e muito mais história aqui no nosso violada.
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5: E já estamos de volta, e agora abrindo o segundo bloco com uma história que tem mulher valente, boiada e uma mineira que não precisava de ninguém pra mostrar serviço, não. Vamos abrindo com Divina e Donizete, mineira de Uberaba. A música é do Paiozinho Zé da Pera e conta a história de uma morena que boiadeira encontra lá em Pouso Alegre. Ela diz que nasceu em Uberaba, cresceu trabalhando no campo, monta burro bravo e não perde uma laçada. Vamos curtir essa história?

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6: 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Cuide-se bem com essas dicas.
7: Use o alho como tempero funcional. O alho não é apenas tempero. Ele é um ativador de enzimas que favorecem a limpeza interna. Cru ou refogado, fortalece o coração, ajuda no processo de desintoxicação. Incluir alho no preparo diário é como adicionar uma dose extra de proteção ao prato. Ele é simples, acessível e é poderoso.
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1: Violada continua e a gente vai entrar numa daquelas histórias que o sertanejo sabe contar como ninguém. Boi Soberano, Tião Brasil e Parentinho, música muito famosa, composição do Carreirinho, Isaltino Gonçalves e o Pedro Lopes. Bora viajar nessa moda?

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4: E já chegando nas últimas de hoje, no nosso Violada, pra fechar a programação, vamos começar com Lourenço Itabaí, Peão de Rodeio.

0: essa daqui pra gente matar a saudade, Carreiro Filho e Praense, Porta do Mundo, e que encerramento com chave de ouro, hein? Pra gente finalizar mais um Violada, nossa viagem de hoje foi demais, né? Fala a verdade, hein? Muita história, muita música boa, e eu quero agradecer de coração o seu carinho, mais uma vez, onde quer que você esteja, a viola chega até você, e já desejando aqui um ótimo fim de semana, muito obrigado pela sua sintonia, e na próxima, se Deus quiser, estamos de volta. Eu, Deluca, você é o melhor ouvinte do mundo, com muita moda, aqui no nosso Violada Sertaneja. Aproveita aí seu fim de semana, beijo no coração, fica com Deus e até a próxima. Valeu.
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11: Oi, tô chegando com mais uma dica bacana aqui no Barba, Cabelo e Bigode pra você. Mochila, bolsa, bag, apesar de muitas vezes serem complementos para um look e até funcionais para carregar os pertences, ela precisa também acompanhar o nosso estilo. Precisa conversar com o visual, expressar personalidade e fazer parte do contexto. Então, se você nunca reparou ou se você nunca se ligou na escolha desse acessório, comece a prestar atenção agora. Com certeza vai fazer muita diferença. Vai lhe trazer mais confiança e presença visual. Pegou o código? Então já sabe, né? Até a próxima dica.
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Bom dia, muito bom dia. Começando por aqui mais um programa do Limão Velho, aqui pela Rádio Moção FM 90.1, também pela 92.7, Rádio Moção FM Amiga do Vale. Hoje domingo, dia 6 de setembro, ano de 2026. A gente espera que a sua semana tenha sido legal de trabalho, saúde e principalmente aí de boas relações com os demais, porque hoje nós vamos ficar juntinho por aqui até o meio-dia. 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No programa de hoje nós teremos aquelas nossas musiquinhas legais, aquelas velha, aquelas nova, aquelas do nosso tempo, para você poder acompanhar aí na sua casa, aí no seu rádio, aí através do aplicativo da Rádio Moção, pela internet, por onde quer que você esteja, você acompanha junto com nós. Mate Doce, não pode faltar, Alda Veleje, Cuda Cisa de... Nós temos por aqui sorteio de brinde, charadinha, mas o mais importante, você sabe, você do outro lado do rádio velho, fazendo parte por aqui da nossa programação. Nós vamos começando com essa aqui, já estamos trazendo as primeiras. Bom dia pra você.

Estamos outra vez de volta, Maria. Rolemos música no nosso primeiro bloco musical de hoje. Música com Idária. Puxa vida, tem que rolar uma musiquinha da Idária nos domingos, né? Também nós rolemos mais uma e também nós rolemos mais outra. Vamos vendo por aqui como vai ser a previsão do tempo para hoje e também para os próximos dias aqui no Vale do Taquari. Previsão para hoje, olha só, dia 6, hoje 6 de setembro, domingo, a previsão máxima. Olha, nós tivemos regiões aí mais altas, onde a mínima chegou próximo aí dos 5 graus. Aí de friozinho, mas um friozinho seco legal, né? E nesse exato momento nós estamos com 9,7 graus. A temperatura, a previsão indica que poderá chegar na tarde desse domingo até os 16 graus. Olha, presta atenção, uma massa de ar frio associada a uma área de alta pressão mantém um tempo firme no Vale do Taquari. O sol aparece nebulosidade variada e nas primeiras horas pode ocorrer formação de nevoeiro em alguns pontos. Olha só, temperaturas não se elevam muito no decorrer do período, deixando a tarde amena. Não temos previsão de chuva. Amanhã, bordando 7 de manhã, feriado. A mínima está indicando 3 graus para o dia 7 de setembro. A massa de ar frio associada à área de alta pressão mantém o tempo firme no Vale do Taquari. O dia começa com temperaturas bastante baixas e podem ocorrer novamente o nevoeiro. E durante o dia aparece o sol e com nebulosidade variada. As temperaturas não se elevam muito e a tarde permanece amena. Terça-feira, dia 8 de setembro, também não temos previsão de chuva, já temos já o calorzinho já chegando até os 24 graus, mas pela manhã também ainda teremos uma manhã um pouco mais fria, com temperaturas mínimas marcando 5 graus. Quarta-feira, mínima 10, máxima 25. Na quinta-feira, dia 10 de setembro, a mínima 13, as temperaturas mínimas começam também a

se elevar e a máxima 22, sexta-feira. Ali temos alguma instabilidade que pode gerar pancadas de chuva, mínima 16, máxima 22. E no próximo sábado, 12 de setembro, mínima 12 graus e a máxima não passando dos 15 graus. Essa previsão é o 39º Distrito Meteorológico e Aerolítico aqui do programa do Alemão Velho. Vamos lá, vamos trazendo os primeiros abraços por aqui. Ademilde, bom dia. Nosso amigo Robertinho também, deixando aquele super abraço para toda a nossa audiência. Abraço, viu, Robertinho? Também olha aí, nosso amigo Bicho Velho, o nosso amigo Eduardo Bruxel. Partiu o Pento Gonçalves. Ele tá pedindo a música e diz ele que tá na companhia aqui da Rádio Velha. E também tá pedindo música Vou pra Santa Catarina. Essa aí é legal, né? Vamos ver se nós conseguimos já encaixar aqui na programação, logo mais, já rodando devagarito na estrada aí, bicho velho. Abraço, bom domingo, também a Ila Maria Miller, lá em Sampainho, Santa Clara do Sul, um super abraço, bom dia pra você. E ela tá perguntando qual é a nossa charadinha de hoje. Então presta atenção que hoje nós temos um sorteio aí de mais um kit de limpeza aí da Girando Sol. É um kit bem generoso, viu? É coisa fina, tô falando por aqui, um kit bem generoso aí de produtos de limpeza aí da Girando Sol. E para você também participar, responder com a nossa charadinha, então presta atenção a como ela é hoje. Essa aqui eu nunca tinha feito, nunca havia feito aí durante todos esses anos essa charadinha. Então presta atenção, o que é? Ó, faz chorar, mas não é cebola. Essa aqui é legal, viu? Olha, faz chorar, mas não é cebola. Você mata, mas não tem vida. Puxa vida, não sei o que é isso aqui, viu? O que é que faz chorar, mas não é cebola? E você mata, mas não tem vida. Essa é a nossa charadinha de hoje, chegando mais um bloco de música, já mais participações.

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chegando novamente por aqui na parada. Agora nós temos por aqui 8 horas mais 89. Puxa vida, já temos por aqui 9 horas mais 30 minutinhos. A nossa manhã de domingo, dia 6 de setembro, do ano de 2026. Assim a gente vai prosseguindo, cada diazinho mais velho. Puxa vida, cada dia mais velho e mais bonito, carregando ficha, metendo sabugo na manhã do Campos do Pau da Viola, na moral do Jack, de Macari, sempre pelas valetadas. Que domingo bonito, né? Olha, se você ainda não acordou, tá deitadinho, o rádio velho ligadinho, que dia bonito. Hoje, um belíssimo domingo e amanhecer aqui em toda a nossa região. Algumas nuvens, está um pouco friozinho, mas promete ser um domingo maravilhoso para você poder aproveitar, sair, tirar o mofo. Tirar o mofo velho. Esse que é o mais importante. Ó, nossa charadinha por aqui, ela é assim, ó. O que é, faz chorar, mas não é cebola. Você mata, mas não tem vida. Eu não sei. Quem me arruma essa charadinha é a Sibila, velho. Eu não sei. O que é, faz chorar, mas não é cebola. Você mata, mas não tem vida. Não sei. 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Braço para atacado, um super abraço lá pro meu grande amigo Vendelino Bildauer, lá no Morro Leão, lá na cidade capitão. Super abraço, um bom domingo também participando por aqui do sorteio, viu, Vendelino? Abração aí pra vocês. Também quem tá mandando música por aqui é a Gessi, é isso, né? A Gessi mandou áudio, a gente não consegue, Gessi, a gente não consegue botar no ar o áudio. Vamos ver se a gente ouve aqui seu áudio para pelo menos a gente poder mandar uns abraços aqui que você mandou, tá bom? Abraço, bom domingo, quem mais? Aqui é a Camila Johan, lá de São Bento, Lajeado. Que legal, né? Super abraço. Olha, São Bento faz muito tempo, é aqui do ladinho, né? Faz muito tempo que eu não vou mais a São Bento, mas ali eu tenho uma memória muito legal da Curvirro de Salão de Reis, como é que era o nome daquele salão que ficava bem na curva? Que era o salão de São Bento, acho que nem tem mais, né? Meu Deus, olha meu Ron Basketanst, ali nós chrupiava, barbaridade, né? Os tempos legais, né? Abraço, forte abraço lá pra cá, pra família Johan, abraço também por aqui, é a Gelianes. Sou Gelianes da cidade de Arroio do Meio, tá bom, também participando por aqui do sorteio do kit de limpeza da Girando Solo. Abraço lá pro César dos Santos, da cidade Lajado, também tá junto com nós. Alô, Zilé, um excelente manhã, um ótimo final de semana para todos nós. Estou te convidando para hoje comer aquela, hoje não dá, né, Zilé? Zilé, fala um pouco antes, assim, uns 2 domingos antes. Ontem, por um acaso, ainda nós conversávamos sobre isso, viu, Zilé? Antigamente, como é que eram as coisas? Primeiro, não tinha WhatsApp, o único carteiro WhatsApp daquela época, tu sabe quem era? Era o leiteiro. O leiteiro era o nosso WhatsApp da época, é. Você mandava recado através dele e falava, ó, tal dia nós vamos passear na casa lá do fulano, e aí nós ia. E aí quando chegava as pessoas, chegava a visita sem avisar, a primeira coisa que se fazia era olhar pra dentro do galinheiro. Se tinha um Knuckles meio rechonchudo, né? esse ia pra panela, né? Abraço, Ilé, abraço também lá pro Ilho, abraço também por aqui, vai pra Sônia Martinelli, aqui na cidade de Arroio do Meio, super abraço, viu, Sônia? Bom domingo lá também, Ilha Maria Miller, meu Deus do céu, tá todo mundo respondendo essa nossa charadinha. Eu não sei ainda, o pessoal tá respondendo, mas não sei se é certo ou se é errado. O que é que faz chorar, mas não é cebola. Você mata, mas não tem vida. Ah, verdade, pode ser isso aí mesmo que vocês estão falando. Pode ser, não sei se é, mas se for, tá certa, se não for, tá errada. Vamos chegando mais um bloco de música, já estamos de volta. Bom dia!

0: estamos outra vez de volta por aqui, fazendo menos. Fazendo bem menos do que antes para as 10 horas da manhã. Vamos trazendo por aqui mais abraços para você que está chegando agora. Bom dia! Hoje estamos sorteando por aqui um kit de limpeza da Girando Sol. Uma cestinha, olha, bem generosa. E para você também participar, você responde por aqui a nossa charadinha de hoje. O que faz chorar, mas não é cebola. Você mata, mas não tem vida. E para você mandar é o 99709010. Simples assim, o WhatsApp aqui da Rádio Aveia. 99709010 e depois é 9010. Quero aqui mandar um super abração, nosso amigo Altemir da Silva, lá de Roca Sales. Grande Altemir, vai, super abraço, bom domingo aí pra vocês. Também tá respondendo a nossa charadinha e tá pedindo música com Brilha Som, parece que é nova lá, com participação do Negão. Tá bom, abraço nosso amigo Altemir da Silva. Também mandar um super abraço por aqui, lá em Fazenda Loma. Fazenda Loman, em Roca Sales. Lá um dia nós vamos buscar um cachorro, lá em Fazenda Loma. Pô, mas isso faz tanto tempo. Eu lembro perfeitamente da época. Isso era perto, eu não sei se ainda hoje existe, viu, Antônio? Aqui a gente enxerga uma antena, bem lá em cima, bem um lugar bem alto. É, então essa era a nossa referência que nós tinha de cachorro, de Fazenda Loma, aliás. E aí, aquela época, eu sempre lembro, assim, nitidamente, que não existia ainda a ponte que liga ali, Encantado, até Roca Sales, e tinha uma balsa que você precisava fazer a travessia. Se alguém é mais antigo, até pode confirmar aqui para não passar de bobaião, senão... Eu vou dizer que eu tô inventando, mas é verdade, é. Eu só não lembro mais aonde exatamente que essa balsa fazia a travessia. Eu não sei se é ali no lugar onde hoje existe a ponte, ou se era um pouquinho mais aqui para baixo. Não sei também se era aqui nas... Eu não sei, mas eu lembro que lá nós fomos buscar um MEB lá nas Fazenda Loma. Mas isso faz tempo, eu era curizote velho. Hoje nós temos um velho novo, é. Hoje, eu abraço, Antônio da Rocha, lá da Fazenda Loma, Roca Sales. Também mandar um abraço, nosso amigo Adair Vieira da Rosa, lá de Progresso. Ô, bicho velho, super abraço, nosso amigo, da onde é que ele é lá em Progresso? O nosso amigo Adair, lá nós conhecemos muito break, nós já fizemos aí nas bandas de progresso. É, fumo, mel, abelha, qualquer coisinha, de Knuckles, isso tudo nós passava, era no troco. Que mais? Nós temos por aqui, mandar um super abraço também. A música Eu Roubo Ela, da banda San Marino, ótimo. Um ótimo domingo e uma ótima semana. O nosso amigo Valdereis. É que onde Valdereis? Roca Sales ou Cruzeiro do Sul, né? Não sei. Mas mesmo assim, um abraço, viu? Grande Valdereis, velho. Vamos ver se nós encontramos essa aí pra gente poder rodar. A Gilé tá confirmando aqui, né? Tá confirmando. Hoje então não vai dar, Gilé. Deixa pra uma próxima, faz o convite. Provavelmente assim, uns 4, 5 meses antes. Pra gente poder se programar, porque é muito compromisso, né? Abraço também aqui a Nelci de Souza Leite, lá do Santo Antônio. E eu gostaria de responder por aqui a charadinha. Eu acho que é justamente. Eu também penso que é mais ou menos por aí. Que a vaca muge. É mais um spray. Abraço, viu? Um abraço pra vocês lá em Lajar. Bom dia, Rádio Aveia, música Mississippi, lá pra todos os ouvintes. Eu sou de Lajar, do bairro Jardim do Cedro. É o nosso amigo Edson Rogério Krumenauer. Esse é dos Krumenauer Pupcha, né? Que legal, né? Abraço aí para vocês. Vamos fazer o último rebeteco e já vamos rodar mais música. É o que é, o que é, faz chorar, mas não é cebola, você mata e não tem vida. Chegando essa aqui.
1: É

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Estamos, já estamos outra vez de volta por aqui. Agora nós estamos por aqui, 8 horas da manhã, 8 horas mais 122, 8 horas da manhã mais 122 minutinhos. Hoje, dia 6. Estamos dia 6 do setembrino, velho, até meia-noite, porque amanhã, dia 7 de setembro, é. Amanhã é feriado. Amanhã é feriado nacional da independência do Brasil. Eu até estava dando uma olhadinha aqui, né? Aí do bolotão, é, do bolotão que foi esse dia do 7 de setembro, lá em 1822. Na verdade, foi o processo político de separação entre o Brasil e também Portugal. E esse processo de separação foi oficialmente proclamado em 7 de setembro de 1822. Começando por aqui nossa segunda hora aqui do programa do Alemão Velho, e a gente vai prosseguindo com a força e patrocínio das Esquadrias Cyber. 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Para você que está chegando agora, hoje nós estamos sorteando por aqui é um kit de limpeza da Girando Sol. Para você participar também, você responde a nossa charadinha de hoje. O que é, o que é? Ó, preste atenção aqui, o que é, o que é? Faz chorar, mas não é cebola, não é cebola. Você mata, mas não tem vida. Adeus, adeus. Não sei, ó, é difícil, né? Isso aqui, o que é que você, que faz você chorar, mas não é cebola, e você mata, mas não tem vida. Vamos trazendo mais abraço por aqui. Quero mandar um super abração por aqui, lá pro nosso amigo Hélio, lá da cidade de Lajado, tá pedindo música com Panda Arpejo. Tá bom, tá bom. A dama do bailão, pode deixar, já vamos rolar logo mais aqui para nossa audiência. Abraço também, nosso amigo índio, mandando aquele super abraço lá para Neuza. E ele quer a música Declaração de Amor. É o nosso amigo Carlinho, Carlos Correia Machado, aí da cidade Lajar. Super abraço, bom domingo aí para vocês, viu, Carlinho, velho. Também com nós o João Bergman, lá de Santa Clara do Sul. Abração pra vocês, também respondendo. Ó, eu quero a música, é a Gessi de Progresso. Ela quer a música oferecendo pro esposo, o Adair, lá de Progresso. E também o amigo Chico, lá de Progresso também. É legal, e também pra nós aqui da Rádio Véia. Tá pedindo música por aqui, viu, Jessi? Super abraço aí pra vocês, lá pro seu esposo Adair, o Chiquito Velho, e também pra toda a nossa audiência. Abraço, viu, Jessi? Também a Irene Rosa Lopes, aqui da cidade Arroio do Meio. Super abraço, super beijo lá pra vocês. O nosso amigo Luiz Berg-Johan, ô, Luizão Velho. Ele tá mandando um super abraço aqui pra todos os cremistas. E pedindo a música Parco do Amor. É, Luiz foi meu colega de aula, né, Luizão? Meu Deus, nós comia merenda. Puxa, a vida era legal, né? Puxa, é que esse tempo mais bom do mundo, é? Não dá pra contar tudo que nós aprontava naquela época. Não se pode, olha a minha bora fresca, veja. É.
Não era fracote, né, bicho velho? Abraço, família Berg Johan, especialmente nosso amigo Luizão. Vamos lá, vamos chegando mais um bloco de música, já mais participações.

estamos outra vez de volta, bora aqui. Vai prosseguindo, bora aqui com a força, patrocínio das Esquadrias Cyber, também braço para atacado, a charadinha de hoje, o que é, faz você chorar, não é cebola, você mata, mas não tem vida. E na finaleira estaremos sorteando por aqui um super kit de limpeza da Girando Sol. Quero mandar aqui um forte abração, nosso amigo Darcizinho Herman. É, seu Darcy, velho, falou. Seu Darcy falou. Tá falado. Eu tava justamente lembrando por aqui, né? Passantino muito. Que dia aqui, que manhã bonita. Aí pra se comer um sirupsmia. Barbaridade. E um copo de guarapa. E aí, no trufo de Schwarzkave. Aí, Deus livre, né? É azia garantida na hora. Que coisa legal. Tá bom, Darcizinho, um abraço especial aí pro nosso amigo Darcy, também pra Lúcia. Estamos sempre aqui na sintonia aqui da Rádio Véia. Abraço, bom domingo. Também com nós aqui a Dalvina, da cidade de Lajeado. Desejando a todos também um excelente domingo. Bom dia, roda música. Roda música, música asa quebrada. Com Brilha Sombra, esposa Maria Cristina. Um grande abraço do amigo Silvio. Sabe onde é que o Silvio tá morando agora? Onde? Meu Deus, em Taquari, o bicho velho. Tá? Olha, velho. Tá bom, super abraço. Um super abraço e um excelente domingo a todos vocês. A Vanessa Wolfar, da Cidade Lajeado, também participando por aqui, respondendo. Música pro nosso amigo Joãozinho Quadros. Lá da Vila Barragem, lá em Bom Retiro do Sul, quem tá mandando pra ele é a Ilse Didres, lá de Bom Retiro do Sul. Diz ela, o eterno namorado Joãozinho Quadro. Ô, Joãozinho, deixa eu te falar uma coisa, viu? Eu tava essa semana tava dando uma espiadinha. Aí lá nos Facebooks, e aí lá nós temos um registro de uma noite lá, que nós fomos lá na casa, de tardinha, né, Joãozinho? Faz tempo que nós fomos lá, aí cantemos umas músicas junto com o Joãozinho. Puxa vida, tava tão legal, né? Hora dessas, nós aparecemos aí novamente. Aí pra tomar aquele mate velho e prosear da vida, principalmente da alheia. É, né, Josinha? Abraço, bom domingo aí pra vocês lá em Bom Retiro do Sul. Um abraço também por aqui, a Rose lá de Boqueirão do Leão. Ela quer música JM, deve ser a vidro de perfume, né, Rose? Tá bom. Super abraço aí pra vocês lá em Boqueirão do Leão. Quem mais mandou bom dia por aqui? Nosso amigo Edson Schneider, é isso, né? Grande assim, velho. Abraço e um bom dia aí também pra vocês. Abraço também aqui é a Marlene, lá de São Caetano, Arroio do Meio, e que é a música Viva a Vida com os Mensageiros. Essa é legal, viu? Só o amor vale tudo na vida. O amor é a inspiração. Essa é legal, né? Pro seu esposo, o Egon. Estamos na sintonia. Feliz domingo a todos. Estamos esperando o Egon, velho, né? Estamos esperando uma hora dessas, o Egon. Eu fiquei sabendo que o Egon, ele tem excelentes receitas. Principalmente no preparo com peixes, né? Eu sei, a gente fofoqueia. A gente fica sabendo das coisas. Que legal, né? Abraço então lá pra Marlene, nosso amigo Igor, também estão na sintonia. Ó, ontem nós estava lá em Bom Retiro, nosso amigo Jairão, velho. Ô, Jairão, onde é que tu andava lá, bicho, velho? O Jairão, lá de Canabarro, pedindo música com Vilseu Pause, casal ideal, lá pra sua esposa Marlene, amigos familiares de Canabarro e Bom Retiro do Sul. Ó, tava lá comendo um churrasquito nos parentes, que legal, viu? Ontem nós voltemos de viagem, aí chegamos só mais tardinha, aí por casa. Mas que legal, viu, Jairão? Um abraço especial aí pro nosso amigo Jairão, também pra Marlene, aí nossos amigos de longa data lá na cidade de Teutônia.
Eu tava justamente falando em peixe. Eu acabei lembrando. Eu não sei se vocês já comeram ou se vocês já fizeram, que é o pirão de peixe. Paridade, hein? Mas olha, das Smith Mail, isso é com farinha de mandioca, né? É, faz como se fosse uma peixada, mas tem que ter uns ingredientes legal, né? E aí vai fazendo a mistura e pá, mas é gostoso, viu? É, tanta comida boa, tanta receita legal aí pra gente se preparar e degustar, né? Tá bom, vamos lá, vamos chegando mais um bloco de música e já estamos trazendo mais participações por aqui. Chegando essa aqui.

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estamos outra vez de volta por aqui. Nós temos por aqui 9 horas da manhã, 9 horas mais 93 minutinhos. Da nossa manhã de domingo, dia 6 de setembrinho, velho. A gente vai por aqui e vamos seguindo em frente. Até porque lá fora o tempo não dá pra chuva. E também no ar não tem fumaça. Os homens velhos sem dinheiro. E as mulheres deixam quietinha, né? Vamos deixar quietinha. Nossa charadinha aqui de hoje, pra você que tá chegando agora, estaremos sorteando aqui um kit de limpeza da Girando Sol. O que é? Faz chorar, mas não é cebola. Ela te faz chorar, mas não é a cebola. Você mata, mas ela não tem vida. O que é? Essa é a nossa charadinha de hoje. Se você souber também, você pode mandar para cá a sua participação pelo 9970. Anota já o WhatsApp da rádio 9970 9010. Esse cai diretamente aqui com nós. É aí nós que vamos ficar fofoqueando aqui, viu? É bom demais. 9970 9010. Aí fofoquemos. Oh, é legal, né? Eu digo que tem uma das coisas que é legal a gente fazer na nossa vida. É a gente dar uma fofoqueada, né? Tem que dar uma fofoqueada. Eu não sei, esses dias ainda a gente tava comentando sobre isso, sobre quem é mais fofoqueiro. Quem é mais fofoqueiro, se são as mulheres ou se são os homens. Eu não sei, eu gosto de uma fofoquinha, eu não sei vocês, viu? Eu gosto, eu só fico quietinho, né? Eu só ouço a fofoquinha. Vamos lá, vamos trazendo mais abraço por aqui. Eu tava, o que me fez lembrar agora, essa hora, agora que nós passamos das 10h35, né? Vidas leves, né? Pois é legal, né? Ontem ainda nós conversávamos sobre como hoje, olha, só pra vocês terem uma ideia, hoje eu penso que se vive muito melhor. Eu digo, se vive muito melhor em questão de recursos, só você tem mais coisas à sua mão. E aí o que me fez lembrar também, lá bem antigamente, outras pessoas novamente, assim, não tinha comunicação, né? Este Norpre de Roninga Corde, os primeiros vizinhos tomavam vinho de noite e também jogavam carta, era Schofkop e também era canasta, Alhonsen Plotz. Deus o livre, que fumaceira braba que era, né? E aí, onde eu quero chegar? Eu quero chegar na época dos aniversários. Eu não sei se era comum também nos tempos de vocês. Eles falavam que era Ivarumpla. Alguém sabe o que que é Ivarumpla? Ivarumpla era assim, eu vou explicar. É quando se jantava toda a família e ia na casa da pessoa sem que ela soubesse, era meio que uma caravana, e levavam tudo junto, já levavam carne, levavam bebida, levavam uma sobremesa, e aí chegavam e batiam na porta da pessoa e diziam: eu quero comer e eu quero beber, e a pessoa não estava preparada. Era legal, né? Meu Deus do céu, hein? Que coisa mais legal do mundo. Vamos lá, olha, você já foi Ivarumpla? Eu já, a gente fica meio sem saber pra onde correr. A gente olha pro pátio, os galos velhos já tomam o rumo, já não querem participar da conversa. E assim se vai, né? Vamos lá, vamos trazendo uma abração por aqui. Quero mandar um abraço, meu Deus. Olha, e já não é muito motegro. Meu Deus do céu. Eu já tomei muito mate hoje de manhã. Chegamos cedinho aqui. Quem falou que ia vir é o Schneidinha. Bom dia, alemão. O Ginter não vai aí. Ele foi pegar cana de açúcar. Olha aí, pegou um pé de 4 metros. Meu Deus, faz um grosso estoque, né? Esperando o neto pra fazer caldo de cana. Ai, já, Schneidinha, velho. Que legal, né? Um forte, um good sugar, é legal, né? Abraço pro nosso grande amigo Schneidinha. O
Ginter Schneider, também mandar um abraço lá pra Classi, também estão na sintonia. Meu Deus, mas que muda que é essa de... Parece uns pés de eucaliptos aí, né, Schneider? Puxa vida, hein? Abraço aí pra vocês e um bom domingo. Vem domingo que vem tomar o mate, Schneider. Uda Alda Velha Justiça tem. Aqui é Aline Silva de Campo Branco, Progresso. Meu Deus, quantos anos eu não fui mais pra Campo Branco, Progresso. É, faz tempo. Mesmo assim, um abraço aí pra todos os nossos amigos, especialmente lá pra Aline Silva. Um abraço também vai pra aqui, meu amigo Lari Noronha. Ô, Lari, velho, só para abração, bom domingo. O nosso amigo Picho Velho também faz um tempo atrás, a gente se encontrou aí nas puxadas da vida velha, né? Aí trovemos um pouquinho fiado, demos umas risadas e o principal, fofoguemos um pouquinho, né, Lari? Fofoguemos. Sobre abraço aí pra você também, pra sua família. Um abraço também pra Manuela Pereira Cati, lá de Cruzeiro do Sul, desejando a todos um excelente dia. Também a Daniela, também lá de Cruzeiro do Sul, música com arpejos, vai rolar logo mais já. Pra filha Manuela, também pro esposo Jaime, nossos queridos amigos lá da cidade de Cruzeiro do Sul. Vamos lá, um bloco de música e já vamos trazendo mais participações.

0: Já temos outra vez de volta por aqui. Agora faltando bem menos, né? Faltando um pouquinho menos aí do que antes. É por isso que eu falo. E também é por isso que eu digo que cada dia mais. É sempre um dia a menos. É bem assim que funciona o caldo do mocotó. Eu tava esses tempos ainda, nós estávamos falando, né? Um bom e gostoso mocotó, principalmente nessa semana que a previsão é para ficar um pouquinho mais friozinha. A temperatura não deverá ultrapassar a marca dos 20 graus. Deixa eu dar uma espiadinha aqui. Segunda, amanhã até sim. Amanhã para fazer 3 graus, mínima, máxima 17. E aí na terça, 5 graus, a máxima 24. Já dá para comer sopa, dá para comer uma sopinha novamente à noite. Ou também fazer aquele bom e gostoso mocotó, né? É legal. Esses tempos atrás, o Schneidinho aqui trouxe uma provinha aí de um mocotó que eles fizeram lá no Passo do Corvo. Meu Deus, coisa fina, viu? Se você nunca, aqueles outros mocotó, eu não gosto, eu não. Agora o mocotó de frango, puxa vida, hein? É coisa fina demais. Quem gosta do outro mocotó é o Márcio Velho, o Mauro Velho, lá em Bom Retiro do Sul. Ele já gosta mais com aquele que tem a patinha do bicho velho. Tem a pata raspada, a raspa do osso. E também outros apetrechos, mas eu já não gosto muito, não. Eu já gosto daquele mais tradicional. Falando em Bom Retiro, um super abraço lá pra Eliane Veia. Alô, Eliane! Também tá lá, parece que hoje vai ser aquela boinha, né, Eliane? Sai aquela boinha, depois sai aquela canastra. O que tem aí? Vai ser legal, né? Super abraço, viu, Eliane? Também o Mauro Veio, lá em Bom Retiro do Sul. Alô, Juraci! Juraci, lá em Teutônia, família Conrad. Também tá lá na sintonia, acompanhando por aqui a nossa programação. Também respondendo a charadinha de hoje. Abraço pra toda a tua família, viu, Juraci? Um abraço também, Almira Kefender, lá de Estrela. Ela tá mandando um super beijo lá pro Enio. E também pro seu sobrinho Orlando. O Orlando e a Nair, lá do bairro Universitário em Lajado. E aí eu até disse lá pra Almira. Almira, vamos comer uma calinhada uma hora dessas. Adeus, adeus. E a Almira falou, mas não vai dar certo porque eu tenho só um galo. Aí não dá, né? Aí vamos preservar o bicho velho, né, Almira? É melhor a gente comprar aqueles frangão colonial. Cruza, Rona. Esse também tá uma calinhadinha bem legalzinha. Um abraço. Eu não sei se era da época, tava justamente lembrando, agora eu tava falando de sopa. Vocês na sopa, aquela sopa bem fervidinha no inverno, eu lembro sempre quando se carneava as galinhas, ficava os ovinhos que ainda não estavam em formação. Ficava os ovinhos, eu não sei como é que chama aquilo, e aí eu lembro que se colocava aquilo na sopa, é ou não é? E aí agora quem vai falar são vocês, viu? E eu já não lembro, mas o que eu tenho uma vaga lembrança, assim, é que você matava uma galinha também, aqueles ovinhos que ainda não estavam em formação, também eram utilizados aí para colocar na sopa. Vamos lá, um abraço então para Juraci, lá para Almira, um abraço para, vamos ver quem mais nós temos por aqui. Nós temos uma palaiada de gente aqui respondendo a Mari Lúcia Corbellini, lá da cidade Estrela. Abraço para vocês da rádio, para vocês também, a Lourdes Rexigel de Forqueta Baixa. Forte abraço a toda a nossa audiência dominical. Abraço, Lourdes. Também aqui o Vilmar Tristão da cidade. Vamos, tá convidando aqui para o carteado. Vamos, eu gosto, viu? Ô Vilmarzinho, eu gosto de jogar um carteado, mas às vezes nós estamos mal. E às vezes nós estamos bem, se as cartinhas vêm, bicho velho. Aí, Nós estamos grandão. Abraço, viu? Também aqui a Deise, lá de Conventos. Alô, Deise, tomando seu mate velho. Olha aí, todo enfeitadinho na manhã desse domingo. Super abraço e um bom domingo aí pra vocês, viu, Deise? Também aqui a Rose, lá de Boqueirão do Leão. É verdade, é bem isso aí. A resposta da nossa charadinha, o Ademar José Klein, lá do bairro Centenário Lajardo. Abraço, Ademar. Também com nós, o Armindo Pianchini, lá da cidade de Lajardo, tava dizendo uma valsa das flores. Meu Deus, eu gosto de dar uma dançadinha, viu, Armindo? Mas eu, a que eu mais gosto é o Sacuaia Chaco, é o Saxitla, como é que fala isso em brasileiro? Como é que é o nome ainda? Rancher, essa aí, Deus o livre, velho.
1: O que tem a rosa.
0: Vamos lá, vamos chegar mais um bloco de música, já estamos de volta.

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estamos chegando novamente por aqui, nossa terceira e última hora aqui do programa do Alemão Velho, que vai ao ar sempre todos os domingos, das 9 até o meio-dia. 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A nossa charadinha logo mais, antes de finalizarmos por aqui a nossa programação, a gente tá sorteando por aqui um kit de limpeza da Girando Sol. É uma sacolada aí de coisas que você está concorrendo, e para você concorrer, você manda para cá a resposta da nossa charadinha. O que é? Ó, presta atenção aqui, ó. O que é? Faz chorar, mas não é cebola. Você mata, mas não tem vida. Você faz chorar, não é cebola. Você mata, mas não tem vida. Essa é a nossa charadinha de hoje. Você pode participar pelo WhatsApp. É o 99709010. Simples, rápido e rasteiro. 99709010. Eu tava aqui lembrando, tava justamente lembrando aqui. A boca, não sei quem é que tava falando de friozinho. É, como é que fala antiga, e como é que é o nome aquele? Como é que é o nome? Eu tava justamente lembrando na época que nós ia pro colégio e existiam aquelas plantações em brasileiro, eu não sei o nome, tem algumas coisas, a gente fica velho, a gente lembra o nome em alemão, mas não lembra em brasileiro, outra a gente lembra o nome em brasileiro e não lembra em alemão. Eu lembro que era um pasto, falava Klee. É, tinha que ir lá pegar o balaio. Nós era curizada, viu? E aí nós tínhamos que tratar os coelhos, com Klee. Agora, como chama isso em brasileiro, se alguém sabe? E aí tem um outro nome também que eu não lembro, e nós fazia com foice. Fazia o pastinho de Klee, fazia com a foice mesmo, né? E aí agora, falando em Klee, eu lembrei de uma outra comida, falei em pasto, agora vou falar em comida. E é muito gostoso, que fazem anos, ixa vida, eu nem lembro mais quanto tempo faz que a gente comia Knetla, e eu também não sei o nome em brasileira. Então, se alguém souber dessas duas coisas, é Klee, é uma delas, que era um pastinho que nós servia lá os porquinhos da Índia, nós servia lá pros coelhos, e aí a outra receita era uma massinha, era uma massinha que com molho, Mateus, o limpinho, mas aquilo era a coisa mais gostosa do mundo, eu lembro que nós chamava de Knetla. É um molho, um arrozinho e Knetla. Era a boia perfeita para uma segunda-feira. Vamos lá, vamos trazer mais abraço. Era que mandar um abração lá para nosso amigo Bicho Velho, lá o shampoo lá das pandas lá de Cruzeiro do Sul, né? É o shampoo velho, né? E ele tá mandando forte abraço lá para sua esposa Cleci, toda cheirosada lá da Seara, né? Abraço, meu grande amigo Shampoo. Também tá aí na sintonia, acompanhando por aqui a nossa programação. Pediu música São Francisco. Logo mais nós carquemos ficha, viu? Também é no último domingo, a gente falou, acho que foi o último domingo, eu não lembro mais, foi tanta coisa, né?
Eu tava lembrando das melancia, onde nós falávamos aí da melancia amarela. E, mas isso não existe também uma melancia branca? É, de Weiss e Milona? Eu acho, se eu não me engano, eu acho que também amarela, sim, era muito comum e nós comia. O que é diferente da melancia de porco? É, sai Milona. Essa aí, nós, às vezes, nós carregava longe, longe. Eu chegava em casa, era um sai Milona, né? Fazer o quê, né? Faz parte. Abraço então lá pra Sandra Bal, também respondendo música pra toda a sua família, especialmente lá pro Cristiano, também pra Sinara e pro Bruno, nossos amigos lá do Praço Pré-Atacado. E também pra toda seu pai, enfim, todos os familiares, né, Sandra? Também participando, ela pediu música, um Sakshitlan, vamos rolar, depois logo mais nós carguemos. Um abraço também por aqui. Deus, tem muita gente aqui, vamos ver onde é que nós paremos. Paremos nas 10h30, vamos lá. A música, quem tá mandando é a Tatiana, da cidade Lajado. Legal, abraço, Tatiana, do Bom Domingo, Roque Marbal, daquela cidade de Arroio do Meio. Também respondendo. Também respondendo por aqui a nossa charadinha. Abraço também lá pra Neuza Cleci Blonker. Ela quer fazer uma homenagem pra Gislene e também pro Eliseu. Pelos aniversários, a Gislene. Oi, aí, a Gislene véia. A Gislene hoje e o Eliseu véio amanhã. Lá em Canabar. Todo mundo pode ir lá. Vai ter pelo menos o Rufelspen. Como é que chama Rufelspen em brasileira? É, nós chamava de Rufelspen e vai ter Blitzkuchen. Olha, aí é legal, né? Abraço pra vocês, viu? Bom domingo, feliz aniversário, Lava Gisline e também pro Eliseu Velho. Abraço pro Antônio Valdir de Pouso Novo, mandando música lá pro seu amor, a Maria, lá de Santa Catarina. Abraço, Antoninho, bom domingo. A Marisa, da cidade Lajado, também respondendo por aqui, o Fernandinho Camargo. Ô, bicho velho, abraço pra vocês, também participando. Também aqui a Rejane Rectigel, lá do bairro Universitário Lajado. Super abraço, bom domingo. Maria Helena Mariani, Três Saltos Baixo. Lá entra. Eu lembro de travesseiro só o Exispicor, né? Lá tem a Picada Vinagre. Oh, se alguém também quiser contribuir com nós. Às vezes tem uns nomes assim que não são tão, não são tão comuns, né? É, principalmente quando se fala em picadas. Aí um exemplo muito clássico disso é Picada Vinagre e deve ter alguma explicação para isso. O porquê o nome Picada Vinagre. Assim como outros nomes também, aí a Picada Augusta, vou dar um exemplo aqui em Cruzeiro do Sul, deve ter uma mulher que era muito braba, é que o nome dela era Augusta, deve ser alguma coisa assim, né? Então, se alguém quiser também contribuir com alguma informação dessa também pode. O Altair Bart, lá da Bela Vista, Arroio do Meio, tá pedindo música 99. Chorei. E alguma coisa, essa é legal, viu? Um abraço pra você, viu? Altair Bart, o Márcio Scripps, que lá do bairro Igrejinha. Ele quer a música próxima pra mãe Loiva. E também pro sobrinho, o Gabriel Scripps, que eu não sei, mas eu acho que o Márcio também, né? É, o Márcio também, ele fez muito pasto de clay. Não sei o nome, como é que fala, viu? Mas mesmo assim, um abraço pra todo mundo. Vamos chegar mais um bloco de música, já estamos de volta. Pasto de clay. Não sei o nome, como é que fala, viu? Mas mesmo assim, um abraço pra todo mundo. Vamos chegar mais um bloco de música, já estamos de volta.

0: 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Vamos a trazer más abrazo por aquí. Nós temos uma balaiada aqui de participações ainda. Ainda pra gente atender. O que é? Faz chorar, mas não é cebola. Você mata, mas não tem vida. Esses dias eu tava, eu acho que até tinha comentado aqui com vocês, aí aprendi a fazer pão. Fazer pãozinho caseiro. Aprendi não, eu fiz, mas não deu muito certo. A gente às vezes quer aprender as coisas, mas a Sibila Véia também não havia me falado e precisava colocar fermento. Eu estava justamente lembrando porque eu cheguei, antes eu falei do Blitzkuchen, né? O Blitzkuchen seria como se fosse uma cuca relâmpago, né? Uma coisinha rapidinha, né? E aí acabei justamente lembrando. Mas para sobremesa hoje, provavelmente em muitas casas aí por aí, deve ter saído aquele saguzinho bem gostoso com aquele creme de leite. Eu gosto muito do creme de leite. Metka prende tsuga. Eu gosto. Eu não sei vocês. Se vocês quiserem, eu ensino, né? Eu ensino. Mas eu gosto com bastante açúcar queimado no fundo, no fundinho. Poxa vida, aquilo é tão legal. Mas aí tem que provar quente. A gente fica chato. Bem assim, né? Vamos lá, vamos trazendo mais abraço por aqui. Vamos ver quem mais dá junto com nós. Quero mandar um abração lá pra a Júlia Balda, aqui da cidade de Arroio do Meio, também participando. A Leni Albring, lá do Jardim do Cedro, na cidade Lajada. Abraço, Leni. Bom domingo. Eu não sou de fazer fofoca, não, né? Deus o livre, longe de mim. Mas a Leni tem cara de quem faz boa galinhada. Vou até falar baixinho aqui pra nós não criar rolo. Alô, meu amigo, bicho velho, o Elisandro, lá em Horizontina. O bichano é de schnapsistas. Ah, isso é pra ligar o fogo. Tá bom, então, um abraço lá pro Elisandro velho, lá pra Deija, criançada velha. Ele confirmou aqui, esse copo que ele me mostrou aqui, das álcool. É schnaps pra ligar o faia, ligar o fogo. Tá bom, abraço, Lisandro. O Joãozinho Klein, lá de Olarias, quer uma música do JM. Tá oferecendo lá pra todos os familiares. Grande Joãozinho Klein. Meu Deus, quanto tempo nós não conversamos mais com o Joãozinho, né? Eu nem sabia que o bicho velho tava morando lá em Olarias, pra você ter uma ideia, né? Vai, tá lá. Então, um abraço aí pra vocês, viu, Joãozinho? Também um abraço, vai pra o nosso amigo Jaime Adriano Cati, lá em Cruzeiro do Sul. Música pra mãe, a Clicéria Bronanias, lá do Jardim do Cedro, em Lajado. Super abraço pra vocês, viu? Também o Ardêmio Faila, aquele é Rui Barbosa, Rui do Meio. Música pra esposa Beatriz, que é o grande amor da vida dele. Que legal, ó. Duas palavras, parabéns, quem mais? Bom dia, hoje tem programação ao vivo? Temos, nós estamos aqui, viu? Quem tá mandando aqui é o Carlos. Pode mandar música aqui pra nós, a sua encomenda. E a gente manda um abração. O Luan Gabriel Maibru, lá em Santa Clara do Sul, também acertando por aqui a charadinha. Bom dia, quero participar do sorteio. Luana Pires, lá da cidade Lajada. Abraço pra vocês, bom domingo. Paulinho Regis Camargo. Paulinho. Paulinho sem pau é só linho. Paulinho sem linho. É só pau, né, Paulinho? Abraço, nosso grande amigo Paulinho Regis Camargo, da cidade Lajado. Tudo bom? Tudo bom. Quem tá falando é o nosso amigo Eduardo. Tamo bom aí. Venha Roquemba, lá do centro da cidade Lajado, também participando. Super abraço. Achamos aqui, chegamos nas mensagens que nós tava falando há pouco. Clê é alfafa. É isso, é a Ila Maria Miller tá respondendo, eu não sei, viu, não sei se essa fonte é confiável. Delicado. Ah, um abraço lá pra ela, a Graciele Scheffler, lá de São Caetano, Arroio do Meio, também participando, quem mais participando? A Marisa Beatriz Spielmeier, lá da Fazenda Luman Roca Salles, o nome do pasto é alfafa. É o nosso amigo Pedro, da Cidade Lajado. E eu perguntei pro meu pai, dizendo: é, o meu pai é velho que nem tu. E aí ele sabe das coisas. É, tá legal, viu? É, eu já não sabia mais. Então pode ser que seja a Marlene de Castro Borba, lá da Cidade Teutônia, também participando aqui do sorteio. Um abraço pra Yara Simonis, da Cidade Lajado. Um abraço também Alfafa. Ah, quero é a Ilse Mers, Dom Pedro II. Ela diz ela que Clê é alfafa e Knetla é preguiça de mulher. Por que será? Por que será que é? Por que será que é preguiça de mulher? Não sei, não sei. Eu conheço por Knetla. O nosso amigo Jairão, o Jairão também disse que ontem eles estiveram lá no Cupido, lá no bar do tio Satuque. E também participando por aqui do sorteio. Abraço pro Jairão, também pra Marlene, Anne Schossler, Convento Lajado. Quem mais? Tá por aqui a Ivane. A Ivane mandou áudio por aqui. Mesmo assim, um abraço aí pra vocês. Chegando mais um bloco de música, já já tamo de roda.
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nós estamos de volta por aqui, mais uma vez de novo. Agora, meu Deus, 10 horas da manhã, mais 94 minutinhos. Foi o aqui da nossa manhã de domingo. Amanhã, como eu já disse anteriormente, temos feriadinho. Amanhã, feriadinho da independência. Da independência do Brasil. Brasil que foi colônia aí de Portugal até a proclamação oficial no dia 7 de setembro de 1820. Que legal, eu gosto muito. Eu gosto muito das histórias, né? Por quê, da onde, como, enfim, é legal a gente saber dessas coisas. E olha que interessante, né? A família real portuguesa, ela mudou-se para o Brasil em 1808. Meu Deus, nós nem tava aí, né? Não tava. Agora falando em tempo, né? Essas coisas a gente não pode nem pensar muito. O que passou halva farikta, né? Por que que eu digo isso? Se você pensar no hoje dia 6 de setembro, você já parou para pensar que nos próximos 100 anos, hoje nós temos 2026, digamos que até 2126, não vai ter mais quase ninguém aí, né? Não vai mais ter quase ninguém aí. São poucos os longevos que chegam com qualidade de vida até os 100 anos. Então, por isso que é isso é muito rapidão. A vida da gente é muito rápido. Por isso que eu falo que cada dia mais é sempre um a menos. E não é um a mais, é um a menos. E também por esses e outros motivos que a palavra vida, ela tem que salvar. E o resto é ida, a gente tá se indo, é todo dia. A gente vive de despedidas. Eu li uma frase um tempo atrás que ela fala, é bem legal essa aí. Ela dizia que nós temos, o ser humano, ele tem duas vidas. E diz que a segunda começa quando descobrimos que só temos uma. Legal, né? Vamos mandar mais braço. Nós temos uma palaiada de gente aqui ainda e nós queremos botar todo mundo no sorteio ainda. Eu anotei aqui, Ivane Stephens, ela que também mandou aqui pra nós antes. Sobre a questão da Clê Alfafa. Não sei, eu acho que vocês estão me passando a perna, a trova, a fofoca. Não sei. Abraço, viu? Também aqui a quem tá pedindo parguinha de ouro, a Isolete lá do Mercado Medianeira. Olha que legal. O nome do pasto era Alfafa. Manda uma música pra nós, parguinha de ouro. Abraço, Isolete, pra toda a turma aí. Também a Roberta da Cruz, lá da cidade de Célio, Rio Grande do Sul. Legal, né? Abraço, viu? Roberta também está participando por aqui do sorteio. Bom dia, quero mandar uma música. A música, quem tá mandando aqui é Marta Ajala, lá de São Jerônimo, é isso, né? E música linda pro amor, o Neneco. Mas que legal, né? A música Majestade do Sabiá, Jair Rodrigues. Eu amo muito esse Neneco, véia. Olha lá. Que declaração para um domingo, viu? Que legal, viu? É a Marta Ajala aqui fazendo aquela declaração de amor lá para o Neneco, velho. Vilmar, José Lindemann da Cidade Estrela. Alguém já tomou mate com caldo de cana? Enquanto se fazia o melado, fui taiva na mola. Meu Deus do céu, Vilmarzinho. Não sei, né? Tomar mate com caldo de cana. Como é que chama o nome da como é que chama aquele nome que a gente prensava cana? Como é que chama em alemão? Eu não lembro. É prensa, né? Acho que é prensa de cana de açúcar. Mas pode ser, talvez alguém realmente já tenha
tomado aí algum mate com caldo de cana. Meu Deus do céu, das cangudes, viu? Abraço, grande Vilmarzinho, a Líria, a Terezinha Scherer, lá do Arroio do Ouro, também respondendo, Limãozinho, Paulinho Henrique Ecar, lá do Santo Antônio. A música Cor de Caramelo, meu tio Aranha, que tá assando aquela carnezinha especial. Uma costela gorda, catovel salor. Mas olha aí, uma maionese de batata. Mandeira. Um super abraço, meu grande amigo Aranha. Aranha também, já anos e anos acompanhando por aqui a nossa programação. Um super abraço pra ele e também pra você, viu? Estamos aqui na casa do Paulo Bar, aniversário da Lenise, a esposa do Paulo. Em Sobradinho, Marques de Souza, Rodrigo, Claudineia, Karen, Claudinei, Daia, Ana, Júlia, Enzo e Brenda. A Brenda e vó Lenise estão de aniversário hoje. Que legal, né? 10 anos a Brenda e a Lenise, 59 anos, ela que é esposa do Paulo. Super abraço pra vocês, uma vida longa e muitas felicidades e saúde aí pra vocês, viu? Boas comemorações, viu? Também aqui a Kelly Cristine, Cristiane Cassalo, Ivan Cassalo, também da cidade Estrela participando, a Gecilda dos Santos Johan, lá de Olarias Lajado, também respondendo, acertando, Marcelise Kremer, lá da cidade Capitão, pedindo música com essência musical, não sei se vai dar tempo aqui. Tem uma apuradinho hoje aqui, o Samuel Dresch, da cidade Lajado, grande picho velho, abraço pra vocês. Também a Zilde Lanzin Fuchs, de Forqueta Arroio do Meio, manda um alô pra Bom Retiro do Sul, meu amigo Glauco, também acompanhando a nossa programação. Abraço também aqui, menina, não corta os cabelos, e oferece pra Janice. O que vocês estão fazendo aí? Mandou a foto, sai da é o Edson e a Janice. Ah, vocês estão pintando aí, passando um verniz, é isso, né? Ah, que legal, viu? Bom trabalho aí pra vocês. A Marisete Caminidane, Rui Barbosa, Rui do Meio, também participando lá no bairro Jardim do Cedro, Nilton Lourenço, velho. Ô, Nildinho, velho, quanto tempo não joguemos uma bocha, né? Tá lá o bicho velho morando lá no Jardim do Cedro agora. Maurício Chay, da Barra. Maurício foi meu colega de aula, né, Maurício? Meu Deus, olha, minha avó, a gente comia naquela época, ó, eu gosto de fazer fofoca. Mas naquela época, nossa época não tinha merenda. Nossa época de colégio, hoje em dia, gurizada, todo mundo tem merenda. E aí a gente levava pão de milho, um ovo frito do meio, e aí a gente enrolava, levava dentro do saco de açúcar. Dentro do saquinho de açúcar, tem aqui, tá só de costume, meio que pacta, olha, Deus do céu, né? Ele tá mandando uma música aqui pra toda a nossa audiência. Grande Maurício, véio. Vamos lá, vamos chegar mais um bloco de música e na volta já vamos fazer o sorteio por aqui da nossa charadinha.

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Então vamos chegando a mais uma finaleira aqui no programa do Limão, aqui do Limão Velho, aqui pela Rádio Emoção FM 90, Bonum, também pela 92.7, Rádio Emoção FM, a minha do Vale. Trazendo últimos abraços por aqui antes do sorteio aqui, ó, vamos ver. Eu ganhei, posso pegar hoje, não, hoje não, quem tá mandando aqui o nosso amigo, o Carlos, é só o Carlinho. Carlinho é só durante a semana você consegue fazer a retirada aqui dos brindes, tá bom? Durante o seu segunda a sexta em horário comercial, você consegue, tá bom? Abração, bom domingo aí pro bicho velho, ó. Bom dia, falando em pasto para os animais, seria Seraia ou Catalória, assim nós chamava, é o Chilmar lá da Bela Vista, Rui do Meio. Eu não falo em alemão, mas isso que foi falado é tipo de pasto, é alfafa, é, eu acho que é, viu, bicho velho? É, bem isso aí. Good side, tempo legal, né, João Marzinho? Abraço pra vocês, bom domingo também com nós. A Marilete e Roseli Unck, aqui na cidade Rui do Meio. Também aqui o Nelson Inácio Petri. A Janaína Cátia Dutra, aqui do bairro Universitário Lajado. Também a Ivani Petri, aqui da Bijaneira. Ó, tem quem tá falando também aqui, ó, o Etchucrebres. Ah, mas tinha um outro nome, Moa Moa Carne. É, não sei, a Ila tá mandando aqui, eu acho que tinha um outro nome também. Mas vamos continuar essa fofocaiada da semana que vem. Que vocês acham? Acho que sim, né? Semana que vem nós continuamos a fofocaiada, velha. Aqui é a Mara da Silarajada. Abraço, Mara. Bom domingo também. A Mara Schuster também respondendo. Vamos lá. A charadinha de hoje é o que é que faz chorar. Mas não é cebola. Você mata, mas não tem vida. E todo mundo acertou. Eu não achei que fosse difícil essa aqui. A resposta certa é a saudade. A saudade faz você chorar, mesmo não sendo cebola. Você mata a saudade e ela não tem vida. Então a resposta certa é a saudade. Vamos aqui fazendo, deixar girando aqui no sorteador. Vamos ver quem vai ser o ganhador ou ganhadora desse kit de limpeza especialmente preparado para você dar girando o sorteio. Vamos ver.

0: Atenção, atenção, saiu por aqui, olha, saiu para a cidade de Lajeado. Kit Girando Sol do dia 6 de setembro de 2026 saiu para Ivênia Rockenbach. Ivênia Rockenbach, final telefone 2708. Final telefone 2708, tem uma semana para poder fazer a retirada em horário comercial. Agradecemos demais Esquadria Cyber para Super Atacado, mas meu agradecimento é especial sempre a você do outro lado do rádio e faz parte aqui da nossa programação.
1: E Elisa,
0: eu preciso deixar meu recadinho, que não pode faltar aos domingos. Me queiram bem, porque isso não custa nada. Tchau, tchau.

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6: Chegando por aqui na melhor do seu rádio com mais uma edição do Barba, Cabelo e Bigode pra você. A bermuda é uma peça que traz uma vibe mais casual pro nosso visual, para dias mais quentes e ocasiões mais tranquilas. Para eventos comuns da nossa rotina, tipo um passeio no shopping, um churrasco com os amigos, um passeio no parque, orla da praia, um happy hour informal, a gente pode investir em materiais que acompanham tudo isso também. Exemplo do jeans, do moletom e também do tecido sintético. Pegou a dica, né? Então já sabe. Até a próxima dica.
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13: Está no ar o nosso Curiosidades. O azul do jeans não foi uma escolha à toa. Essa tonalidade semelhante ao azul violeta tornou-se padrão desde a patente de Levi Strauss. Ele percebeu que ao ser exposto à água quente, os corantes permeavam o tecido e se fixavam nas fibras, o que não ocorria quando o corante utilizado era um índigo. O corante aderia à parte externa das fibras e, em contato com a água quente, desapareceria gradualmente ao invés de penetrar mais no material. Ainda que fosse indesejável em peças de roupas mais delicadas, essa característica era bem vista nas calças jeans. Sabia dessa? Legal, né? Curiosidades de hoje fica por aqui. Até o próximo.
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6: 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Cuide-se bem com essas dicas.
7: Cebola, cenoura, brócolis e beterraba contêm antioxidantes e enxofre que favorecem a eliminação de resíduos químicos. Comer esses alimentos crus preserva nutrientes e dá crocância às refeições. Uma salada colorida no almoço não é apenas acompanhamento, é um banho interno para o organismo que ajuda a manter a pele mais bonita, intestino ativo e energia constante. Pega a dica.
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11: Oi, como é que você tá? Tá chegando por aqui mais uma dica exclusiva do Barba, Cabelo e Bigode só pra você. Se liga aí. A bermuda masculina é certeira e a dica de hoje é referente ao comprimento ideal dela. Falando de maneira global, a linha dos joelhos ou a 2 ou 3 dedos acima. É um ponto de referência sensacional para o comprimento da bermuda, viu? Essa referência da linha dos joelhos é um excelente ponto que equilibra todos os tipos de corpos masculinos. Seja você alto, baixo, magro, gordo, forte, pois é, uma medida que não vai achatar suas pernas, vão alongar muito, viu? Você vai ter um visual aí mais balanceado pro seu corpo. Até a próxima dica.
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Muito obrigado, gente. Obrigado pela presença, obrigado pela energia de vocês, obrigado pelo carinho. Obrigado por estar aqui com a gente em mais um dia especial, mais uma noite especial. E Deus abençoe nossos fã-clubes, nossos amigos, nossos familiares. Muito obrigado por somar com a gente toda essa noite.

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3: Lalit Patidar, um jovem indiano de 19 anos, decidiu que não deixaria uma condição genética raríssima de dar o seu destino. Ele é portador de hipertricose, a famosa síndrome do lobisomem, e tem 95% do rosto coberto por pelos. Hoje, ele é recordista do Guinness e transformou o que antes era motivo de bullying em uma carreira de sucesso como influenciador digital. Com mais de 260 mil seguidores, Lalit compartilha sua rotina e mostra que a vida com a síndrome não é simples. O excesso de pelos atrapalha a visão, a audição e até a alimentação. O jovem, que já chegou a levar pedradas na infância por ser considerado diferente, agora celebra o emprego dos sonhos na internet, provando que o empoderamento é a melhor resposta contra o preconceito.
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13: De volta na sua, tá no ar, Fique Sabendo. E atenção, as redes sociais criaram um tribunal invisível, onde a nossa autoestima é julgada por curtidas e comentários. O que começou como uma diversão virou uma busca incessante por validação digital, em que os números e métricas definem se o nosso dia será bom ou ruim. O alerta é que esse ciclo vira uma prisão emocional. Quando passamos o dia comparando nossos bastidores com o palco perfeito para os outros, o sentimento de inadequação e o medo da rejeição só crescem. O resultado é uma insegurança profunda que faz com que a gente esqueça quem realmente é fora das telas, priorizando a imagem digital em vez do bem-estar real. Cuidado, aqui você fica sabendo.

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6: Oi, de volta na sua rádio, na sua programação. Sabe aquela dor de cabeça chata que teima em aparecer toda hora? Ficar engolindo analgésico por conta própria não resolve o problema, viu? Preste atenção. Especialistas alertam que esse incômodo constante pode ser o seu corpo avisando sobre pressão alta, ansiedade, problemas de visão ou enxaqueca. Em algumas situações, a dor persistente também esconde doenças reumatológicas ou condições neurológicas que exigem cuidado. Por isso, se a cabeça não para de latejar, o melhor caminho é procurar um médico e investigar a causa.

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8: Fala pessoal, tudo no ar o Curiosidades de hoje. Se você acha que o universo é uma barulheira só, prepare-se para o silêncio absoluto. Como o som precisa de um meio como o ar ou a água para se propagar, o vácuo do espaço é completamente mudo. Esqueça as explosões barulhentas dos filmes de ficção científica. Lá em cima, ninguém consegue ouvir nada. É uma imensidão de paz e quietude que a gente mal consegue imaginar aqui na Terra. Olha, que coisa, não sei se vocês queriam isso tudo não, né? Esse silêncio todo, vocês queriam? Muito obrigado pela audiência e até o nosso próximo Curiosidades. Valeu!
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3: Aqui você fica sabendo. De volta na sua rádio favorita. E atenção, o uso problemático das redes sociais aumenta sintomas depressivos em adolescentes, especialmente antes dos 16 anos. Um estudo da Universidade Miguel Hernández, na Espanha, revelou que esse impacto negativo diminui conforme o jovem envelhece e ganha maturidade. A pesquisa acompanhou mais de 2.000 estudantes por um ano para entender como o comportamento digital afeta a mente. Esse estudo acende um alerta sobre a vulnerabilidade emocional no início da adolescência. O equilíbrio no tempo de tela é crucial para proteger a saúde mental nessa fase de formação. Monitorar o uso é a melhor estratégia para evitar que a conexão digital vire isolamento emocional. Aqui você fica sabendo. Tchau, gente.
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2: Oi, gente, de volta com Fique Sabendo. Ó, atenção, sentir dor ao correr nem sempre é cansaço muscular. O culpado pode ser o seu tênis. O calçado é a ponte entre o corpo e o solo, sendo a primeira barreira para proteger os joelhos, quadris e coluna do impacto. Segundo especialistas do Hospital Sírio-Libanês, a escolha deve ser técnica e nunca baseada apenas na estética do modelo. Um tênis errado redistribui o peso de forma desequilibrada, sobrecarregando ossos e tendões a cada passada. Esse impacto acumulado limita o desempenho e abre portas para lesões sérias e crônicas a longo prazo. Investir no calçado correto é garantir que seu esqueleto suporte a carga sem sofrer danos desnecessários. Fique sabendo, fica por aqui. Amanhã a gente volta. Grande abraço e até lá!

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0: De volta, gente querida, com Fique Sabendo. E ó, atenção. A dúvida se o consumo de água faz perder peso é uma das mais comuns nas academias e consultórios. A resposta curta é sim, mas não do jeito que as lendas urbanas dizem. Diferente do que muitos pensam, a água não funciona como um detergente que lava a gordura para fora do corpo. O processo é puramente biológico e químico. A água é o combustível do seu metabolismo. Imagine que o seu corpo é uma fábrica. Sem água, as máquinas trabalham mais devagar, a queima de calorias cai e o uso da gordura como energia fica prejudicada. Estar bem hidratado garante que o seu motor esteja sempre regulado para queimar o máximo possível, tanto no treino quanto no sofá. Aqui você fica sabendo.
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7: Esqueça o IPTU e o condomínio. Um casal brasileiro decidiu que o melhor CEP é aquele que muda conforme a vontade do motorista. Eles transformaram um ônibus antigo em uma mansão sobre rodas totalmente autossuficiente, equipada com cozinha, dormitórios e painéis solares no teto para garantir energia mesmo no meio do nada. Mas o que realmente faz qualquer vizinho de estrada morrer de inveja é o quintal improvisado. O projeto conta com um deck externo e uma piscina, transformando cada parada estratégica em um resort particular. É o equilíbrio perfeito entre a liberdade da estrada e o luxo de casa com lazer, tudo isso movido a diesel e luz do sol.
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11: Atenção, cansou de cortar tomate e cereja um por um? Então, uma dica especial, pegue dois pratos, coloque os tomatinhos entre eles e pressione com a mão. Agora, passe a faca bem afiada no vão entre os pratos e pronto! Dezenas de tomatinhos cortados de uma só vez. A técnica é de chefe, com a rapidez que o seu dia a dia pede, né? Bom, fique ligadinho que sempre tem truques novos pra você que facilita o seu dia aqui no Coisas e Trecos.
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0: Você tá com o espelho sujo e o produto acabou? Calma, o bicarbonato de sódio resolve e deixa tudo brilhando. Se não tiver, prepare 3 saquinhos de chá preto, coloque no borrifador e veja a mágica acontecer. É só aplicar, passar um paninho seco de microfibra e pronto. Transparência total, sem gastar quase nada. É um truque de mestre para deixar sua casa um espelho de limpeza.
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2: Gente, não basta cuidar do corpo, emoções também intoxicam, viu? É, raiva, ressentimento, estresse, sobrecarregam o organismo. Criar uma dieta de pensamentos, ó que importante, é tão importante quanto a alimentação, viu? Práticas como meditação, respiração consciente e gratidão diária ajudam a limpar a mente e trazer equilíbrio. Pense nisso como um detox invisível, mas essencial. Cada pensamento positivo é como um nutriente para a alma.
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2: Gente, varie as frutas, pois cada cor traz um benefício. Vermelhas são antioxidantes, amarelas fortalecem a pele, roxas protegem o coração. Apostar na diversidade garante um detox completo e saboroso. É como pintar o prato com saúde, transformando cada refeição em uma explosão de nutrientes e vitalidade.
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0: Informa-se nesse momento a Rede Nacional de Rádio e Televisão para o pronunciamento do presidente da República, Luiz Inácio Lula da Silva.
1: Minhas amigas e meus amigos, amanhã, 7 de setembro, é dia de comemorar a independência do Brasil. Para além do grito de Dom Pedro I, às margens do Rio Ipiranga, a independência do Brasil foi uma dura conquista de homens e mulheres que deram suas vidas nas batalhas contra a tirania, a escravidão e a injustiça social. De Tiradentes, herói da Inconfidência Mineira, a Maria Quitéria, Maria Felipa e Joana Angélica, heroína do 2 de julho na Bahia. Defender a independência do Brasil é defender nossa soberania e nossa democracia. Mais do que nunca, é preciso lutar pelo que é nosso. Temos a segunda maior reserva de terras raras do mundo e a maior fonte de água doce. No último mês, descobrimos uma nova e rica reserva de petróleo. Nossas riquezas devem servir ao futuro do povo brasileiro. Foi aprovado no Congresso Nacional o marco legal, que permitirá ao Brasil transformar as enormes reservas de minérios críticos e terras raras em desenvolvimento e riqueza para o povo brasileiro. Recursos naturais que, da mesma forma que o nosso petróleo, devem ser usados para o desenvolvimento de tecnologia de ponta e geração de emprego de qualidade no Brasil. Por isso, não podemos baixar a cabeça diante de potências estrangeiras que querem transformar o Brasil novamente em colônia. Não somos colônia e não seremos colônia de ninguém. Minhas amigas e meus amigos, um país soberano é aquele capaz de defender seu território, suas fronteiras, seu meio ambiente, suas riquezas e seu povo de quaisquer interesses de estrangeiros. Um país soberano é aquele capaz de criar as oportunidades que seu povo precisa para conquistar a própria independência. A independência financeira, a independência de poder estudar e pensar livremente, escolher a melhor profissão e o melhor emprego. Ter mais tempo para si mesmo e para sua família. A independência de contar, como previsto na Constituição Federal, com saúde pública de qualidade e a melhor educação gratuita para seus filhos. E de viver em um país livre da fome, da pobreza e de todas as formas de desigualdade, com direitos para todos, em vez de privilégio para poucos. Minhas amigas e meus amigos, o Brasil trabalha pela paz mundial e harmonia entre as nações. Defendemos o livre comércio. Nenhum governante estrangeiro tem o direito de dizer de quem podemos comprar e para quem podemos vender. Somos um país soberano e nossas decisões pertencem a nós e a mais ninguém. Temos motivo de sobra para nos orgulharmos do nosso país. Temos na Amazônia uma das maiores biodiversidades do planeta. Somos exemplo na defesa do meio ambiente. Nossa riqueza cultural encanta o mundo. Somos referência mundial em transição energética e no enfrentamento da emergência climática que ameaça o futuro da humanidade. E temos cada um e cada uma de vocês que formam o extraordinário povo brasileiro, um dos mais admirados em todo o planeta. Um feliz dia da independência e que Deus continue abençoando o nosso Brasil.

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3: Use o alho como tempero funcional. O alho não é apenas tempero, ele é um ativador de enzimas que favorecem a limpeza interna. Cru ou refogado, fortalece o coração, ajuda no processo de desintoxicação. Incluir alho no preparo diário é como adicionar uma dose extra de proteção ao prato. Ele é simples, acessível e é poderoso.
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